pecado, do medo e das trevas, para a liberdade em Cristo Jesus e o acesso à adoração de Deus vivo e à terra da promessa que é ressuscitado nos foi preparar. Por isso podemos dizer que, como São Paulo, que Cristo, nossa Páscoa, foi sacrificado por nós. E como ele, podemos também acrescentar que é tempo de lançar fora o fermento velho, isto é, o fermento da maldade e da malícia, do modo a celebrar a festa da ressurreição com os asmos, pão sem fermento, da sinceridade e da verdade. Mas a história não acaba na manhã da ressurreição. Cristo, além de ressuscitar por nós, também subiu ao céu para nós e voltará por nós, segundo a gloriosa esperança que a palavra de Deus nos confere. Dizer que Jesus de Nazaré morreu por causa dos poderosos e relativizar o plano de Deus para a salvação da humanidade e passar ao lado da verdade fundamental do Evangelho e da Revelação Bíblica. Ele morreu porque se deu a si mesmo por nós. Da mesma forma, tentar encontrar explicações naturais para o fenómeno da sua ressurreição é passar ao lado da contrariedade do Evangelho. Fazemos festa, como diz São Paulo, celebremos esta Páscoa com gratidão e alegria.

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0: Já estamos a chegar ao fim. Pois Álvaro, só me resta-te dizer, continuação de um bom domingo, uma semana com muita saúde e grandes felicidades para todos os ouvintes. Uma semana com muita saúde, alegria e tudo bem que nos traz da vida. Um abraço e Olinda Barros. Até domingo, à mesma hora.
1: Obrigado, Linda. Obrigado, senhor ouvinte, por estar connosco. Espero que tenha sido de vosso agrado este programa. Já sabe que vamos até si tudo o melhor que nós podemos e sabemos. Resta-me desejar-lhe a continuação de um bom fim de semana, uma excelente semana. Aquele abraço.